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1: 9:16. 9:16.
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1: 9h38.
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3: 940.
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1: 10h20.
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1: 10h42. 10h42.
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1: Meia-noite um.
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1: 12:41.
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0: Uma hora.
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Oi, me responde. Você tá aí? O que tá acontecendo?

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1: 12:59.
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1: 4
2: e 4. 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

Só quero que cê saiba que o pai, além de pai, também é amigo seu.

0: coisa linda! 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
3: 5 horas.
2: Deus, nosso Pai, que sois todo poder e bondade, dai força àqueles que passam pelas provações. Dai a luz àqueles que procuram a verdade. E ponde no coração do homem a compaixão e caridade. Deus, dá ao viajor a estrela guia, ao doente o repouso, a criança o guia, o órfão o pai. Senhor, que a vossa bondade se estenda sobre tudo o que criaste. Piedade, Senhor, para aqueles que não vos conhecem. Esperança para aqueles que sofrem. Que a vossa bondade permita aos espíritos consoladores derramarem por toda a parte a paz, a esperança e caridade. Deus, um raio, uma faísca do vosso amor pode abrasar a terra. Deixai-nos beber nesta fonte de bondade fecunda e infinita, e todas as lágrimas secarão, e todas as dores acalmar-se-ão. Um só coração, um só pensamento subirá até vós, como um grito de reconhecimento e amor. Como Moisés sobre a montanha, nós vos esperamos com os braços abertos. Ó bondade, ó beleza, ó perfeição, e queremos de alguma sorte merecer a vossa misericórdia. Deus, dai-nos a força de ajudar, o progresso espiritual, a fim de subirmos até vós. Dai-nos a caridade pura, dai-nos a fé e razão, e dai-nos a simplicidade que fará de nossas almas um espelho, onde refletirá a vossa divina imagem. Você, amigo e ouvinte da Liberal FM, acredite na força, no poder e no amor de Deus, para que possa se levantar todas as vezes que cair. Diga sempre a você mesmo: vou conseguir superar todas as dificuldades, serei um vencedor, pois sou filho do Deus vivo, o rei do universo.
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1: 5h22.
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3: Não.

vocês uma música que compus em 2000, em homenagem a esse nosso Brasil brasileiro, a esse nosso mulato isoneiro, a essa terra bonita chamada Brasil. Brasilidade, sanfona!

serviço de utilidade pública. A Polícia Militar pede para retirar o veículo de placa KIH3176, tá certo? Lá do pátio de evento.

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1: 5:41.
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1: 6:20.
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1: Liberar FM, agora são pontualmente 7 horas.
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0: Muito bom dia para você ligado conosco na 99,5. Começa agora mais um programa, Uma Hora com o Rei Roberto Carlos.
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0: Muito bom dia para você ligado conosco na 99,5. Começando por aqui mais um campeão de audiência na 99,5 na Rádio Liberal FM. Nesta manhã de sábado, dia 6 de junho de 2026, manhã fria, agradável e péssima para sair de casa. A vontade é de ficar dormindo, viu, meus amigos?
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0: Para você que já saiu para a luta, muito bom dia. Para você que ainda não, seja bem-vindo. E para você que está em casa curtindo esse friozinho com o rádio ligado, muito bom dia. É um prazer estar com você até as 8h30 da manhã, trazendo as melhores músicas, as melhores canções. Eu sou Antônio Carlos, fico com você até as 8h30 da manhã. E você é o nosso convidado especial a participar conosco aqui no nosso programa.

0: para começar bem demais o nosso programa? É como eu sempre digo, numa manhã fria dessas que você não quer sair de casa, dormindo abraçado com quem você ama, curtindo o sábado, não há nada melhor do que um delicioso café da manhã. Muito bom dia!
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Abraçando você em toda a região do Araripe, começamos muito bem o nosso programa de hoje. Com A Distância, música aí que Tenadê adora, né? Um abraço, Tenadê, Tivei, aí na Rua 2, o AB1. Também os seus botões. E Cavalgada é a primeiríssima de hoje, Café da Manhã. Começando bem demais o nosso programa com belíssimas músicas. Libera FM, agora são 7h20 e atenção, nota de falecimento.

Nota de falecimento. É com grande pesar que comunicamos o falecimento de José Nogueira de Souza, popular José Nogueira, ocorrido dia 5 de junho, portanto, ontem. Neste momento de profunda dor, manifestamos nossas condolências aos familiares e amigos. O corpo será velado na sua residência no sítio Poço Verde, Ipubi. O sepultamento acontecerá hoje, dia 6 de junho, saindo féretro às 11 horas da manhã para o cemitério novo de Ipubi. O luto é o preço que se paga por amar alguém quando o amor é forte. Nenhum adeus é eterno. É com grande pesar que noticiamos o falecimento de José Nogueira de Souza, popular José Nogueira, que faleceu ontem, dia 5 de junho. Neste momento de profunda dor, manifestamos nossas condolências aos familiares e amigos e a todos que sentem esta dor. O corpo está sendo velado no sítio Poço Verde, em Pubi, e o sepultamento acontecerá hoje, logo mais às 11 horas da manhã, saindo féretro da sua residência para o cemitério novo de Ipubi. O luto é o preço que se paga por amar alguém quando o amor é forte. Nenhum adeus é eterno. Este é um serviço especial da Funerária Frei Damião, a serviço do PAF Vida.

0: Agora vamos atender os nossos ouvintes participando conosco nesta manhã de sábado por aqui. Eu quero mandar também os nossos sentimentos a todos os familiares de Antônio Caboclo, né? Que também partiu ontem. Um abraço a todos, que Deus conforte os corações de todos aqueles que perderam seus entes queridos. Já estamos de volta com o nosso programa Uma Hora com o Rei Roberto Carlos. Hoje vocês estão percebendo que a voz não está uma maravilha, mas a gente está por aqui fazendo o programa, cumprindo o nosso compromisso com vocês, ouvintes. A voz está um pouco ferroada, um pouco maltratada, mas a gente está por aqui, tá bom? Vamos de ouvinte, vamos lá. 7:23, nosso primeiro ouvinte de hoje, bom dia.
1: Bom dia, meu amigo Antônio Carlos.
0: Aqui é Zé Moreno.
1: Quero ouvir a música A Distância com Roberto Carlos, principalmente a minha família aqui no Sítio Lagoa de Dentro, a Amada Liberal, Negoni Oricuri, Francisco da Paz na Paz do Meio, Maria Eugênia Ilés no Sítio Vidudo, também para Cabecinha no Sítio Fora, Raimundo da Lagoa Nova, de Olívia e a família no Sítio Grilos, para você e para todos que curtem esse maravilhoso programa. Um bom dia para você, meu amigo.
0: Valeu, é o Zé Moreno participando conosco. Não poderia faltar, é o meu amigo Guri. Guri tá diminuindo o futebol, tá focando só no Rei, que é isso, Guri?
2: Bom dia, meu amigo Antônio Carlos, que é Guri do Sítio Tio, quero pedir a música do Rei. Você, meu amigo de fé, meu irmão camarada, ofereci para minha esposa Francidalva, minha filha Letícia, minha filha Cecília. Para você, meu amigo, que é um grande profissional, tenha meu bom dia aí, tudo de bom comigo.
0: Tá aí, é o meu amigo Guri, um abraço para toda a sua família aí, a Francidalva, suas filhas e tudo mais, viu, meu amigo Guri? Quem mais? Bom dia. Teve alguém aqui que só passou e disse oi. Oi. Ela mandou um áudio. Mandou um áudio. Vamos lá. Ah não, rapaz. É o Heraldo. Pensei que era uma mulher. Um abraço, Heraldo. Bom dia.
3: Olá, bom dia, Antônio Carlos. Bom dia, liberal. Quem tá falando é Heraldo, Antônio Carlos. Aqui, Serra da Matinha. Bodocó, meu patrão. Hoje, sabadão, hoje aqui gelando. Muito frio aqui na Serra da Matinha. Hoje eu gostaria de mandar um bom dia para Comadre La Rúbia, na Serra da Matinha. E mandar um bom dia para Adão Mozar, na Serra da Matinha. Mandar um bom dia para Ciana Franga. Sinto Bom Princípio. Mandar um bom dia para Madinha Maria, Padrinho Zé de Vila, Serra do Hidalgo. Mandar um bom dia para Antônio Bruno em Cacimba Nova. Quero oferecer Roberto Carlos. Amiga, arrasta uma cadeira e fala o que quiser. Participação de Chitão e Chororó. Cuida.
0: Aí é o Heraldo participando conosco. Quem mais?
4: Bom dia, Antônio Carlos, sou de Cacilva, aqui no sítio Poço do Lembro, Bodocó. Passa aí para mim, Roberto Carlos, debaixo dos caracóis. Vai me curtir aqui, minha irmãzinha. Minha tia, ofereci para meu filho Renato, Dourinha, as meninas na Cacimba do Gado, lá no sítio Salgada, Marita, e a família na Carnaúba. E para todos que estiver ouvindo, Heraldo na Serra da Matinha e para o Amaro, especialmente para você, tenha um bom dia.
0: Bom dia, quem mais? Deixa eu ver aqui. Meu amigo Hélio.
5: Bom dia, ouvintes da Rádio Liberal. Quero mandar alô para Ciana lá no Sítio Bom Princípio. Quero mandar alô para Lívia, Camila. E vamos ouvir amigo velho caminhoneiro. E manda um abraço aí para Líbia. E vai para você, que é um ótimo locutor. Vamos ouvir o velho caminhoneiro. Até o próximo sábado, se Deus quiser. E a direção da rádio que me dá oportunidades aí todos os dias aí na Rádio Liberal. Ou ele aqui em Pubi.
0: Bom dia, Hélio. Mas em Pubi não, né? É lá no, na Andorinha, né? Um abraço, Hélio. Obrigado pelo carinho. Olha, quero mandar um abraço também, rapaz. Essa semana eu estive lá no sítio Pajeú, né? Pajeú 2, vamos dizer assim, lá em Santo Antônio. E lá eu conheci o seu Pedro, né, toda a família, todo mundo. Seu Pedro, vamos marcar, tá bom? Vamos marcar, vou avisar a seu filho Pedro, João Pedro, tá? E a gente vai marcar sim, tá bom? Um abraço para o senhor, para toda a família. E a gente vai se organizar para a gente poder comparecer. Vou levar o Chico César, para o senhor conhecer um rapazinho mais velho que o senhor, viu? Vou levar o Chico César, tá bom? Abraçando você em toda a região do Araripe, ligado conosco nesta manhã gostosa, aqui no pé da Serra do Araripe. O sol quis aparecer, mas logo se escondeu novamente. E a gente está por aqui tocando música até as 8h30 da manhã. As melhores músicas, as melhores canções, os clássicos do rei Roberto Carlos. Vamos de música? Debaixo dos caracóis, dos seus cabelos, Roberto Carlos, 728, muito bom dia.

0: clássico é com o rei Roberto Carlos. Você curtir, não vou deixar você tão só. Antes, amigo, e também a primeiríssima dos pedidos, debaixo dos caracóis dos seus cabelos. 7:39, mandar um abraço para toda a turma lá em Cacimba Nova, ouvindo o nosso programa. A gente agradece demais pelo carinho da audiência. Abraçar você em todos os cantos da região do Araripe, ligado conosco, muito obrigado pelo carinho da audiência. Você em Bodocó, você em Ouricuri, Trindade, Araripina, você em Santa Cruz da Venerada, alô Santa Cruz. Em Santa Cruz, será que tá frio desse jeito também, rapaz? Será? Um abraço a todos os nossos ouvintes. E tem ouvinte por aqui, vamos lá, bom dia, bom dia, bom dia.
1: Olá, bom dia, Antônio Carlos. Aqui é Neguinho, Cheio de Fortuna. Tô ouvindo aqui o programa do Reis. A boa música. Quero lhe pedir para você passar a música Desabafo para mim, mano, para minha mulher lá em Podocó, minha irmã na Vaz do Bem, e aqui para a comunidade do Sítio Fortuna, para mim, para minha mãe. Boa sorte aí, bom trabalho. Passa minha música, caba velho. Valeu. Aqui é Neguinho do Sítio Fortuna.
0: Valeu, Neguinho, obrigado pelo carinho da audiência. Quem mais?
2: Bom dia, Antônio Carlos. Aqui é a Nalvinha Moreira, do sítio Tomando a Par, na Mirim. Gostaria de ouvir o Rei, a música A Janela, para curtir, ofereço a você, a toda a família liberal, a todos os ouvintes, um sábado abençoado.
0: Valeu, é a Nalvinha, Nalvinha Moreira, ouvindo o nosso programa lá no sítio Tamanduá, em Parnamirim. Um abraço, obrigado pelo carinho da audiência, toda a região do Araripe ligado conosco, muito obrigado. Mais ouvinte? Tem sim, bom dia.
3: Bom dia, Antônio Carlos, bom dia, os ouvintes da Libera FM, do programa do Rei. Aqui é o Gaguinho de Santa Cruz na sintonia, meu amigo. Antônio Carlos, passa aí o sucesso aí de Roberto Carlos. Esse cara sou eu, viu? E ofereço para a nossa amiga Negona, que está na sintonia, nossa amiga Amara da Liberal, Nego Nota Carroceiro, Toninha das Cancelas, Dona Josefa Nosso Velho, nossa amiga Creu daqui em Santa Cruz, Zé no Tecnovo e a todos que estão na sintonia da Libera FM. Bom dia, bom dia, bom dia, bom dia, meu bichinho. Meu parceiro Raimundo na Lagoa Nova. Bom dia.
0: Bom dia, é o Gaguinho de Santa Cruz participando conosco. Eu quero mandar um abraço também para toda a turma nos ouvindo aqui em Ipubi. Dona Mariosa, um abraço para a senhora Dona Mariosa. Será que ela está nos ouvindo? Será, rapaz? Será que Dona Mariosa já está de pé nos ouvindo aqui em Ipubi? Manda um abraço também para muitos fãs de Roberto Carlos. Todo mundo é fã, né? Todo mundo é fã de Roberto, acredito. Mas... aqueles ferrenhos que sempre escutam o nosso programa, que é fanzaço de Roberto. Olha, quero mandar um abraço aqui, sabe pra quem? Meu amigo Pedim, rapaz. Vejo você só de vista, como diz a história, viu, Pedim? Um abraço pra você. Pedim gosta muito de Roberto. Algumas pessoas aqui gostam muito de Roberto. Pedim também, neta, né? Gosta muito de Roberto. Ah, rapaz, quero mandar um abraço também, sabe pra quem? Alô, Dona Francisca, Seu Zé, conheci como Seu Zé pela Pau, um abraço pra vocês, tá bom? Obrigado pelo carinho da audiência, eu recebi o recado de vocês, tá? A gente tá dando um jeito da gente ter um tempinho pra gente ir aí tomar um café, tá bom? Vai marcar pra gente poder ir aí tomar um cafezinho com a senhora, tá bom? Um abraço pra Dona Francisca, Seu Zé, todo mundo sempre ligado conosco, tá bom? A gente queria mandar um abraço também para toda a turma. Ah, também, Dona Lurdinha Belarmino lá em Bodocó. Alô, Bodocó! Um abraço a todos os nossos ouvintes de Bodocó. Audiência fechada em Bodocó. Já são 7:44. Tempo voando por aqui. Vamos de música. Daqui a pouco a gente volta com muito mais ouvintes, muito mais participações aqui no nosso programa Uma Hora com o Rei Roberto Carlos. Que letra, que canção, hein? Roberto Carlos, desabafo. 7h44, muito bom dia.

0: Já estamos de volta aqui no programa Uma Hora com o Rei Roberto Carlos, abraçando você em toda a região do Araripe, ligado conosco na 99,5. Estamos chegando com o seu programa Uma Hora com o Rei Roberto Carlos. Um pequeno problema técnico, mas já estamos de volta. Abraçando você em toda a região do Araripe. Olha, gente, tem muita mensagem aqui de áudio, de texto, muita participação. A gente vai tentar atender o máximo de pessoas possíveis, tá bom? Se a gente não conseguir mais, pelo menos, se a gente não conseguir, aliás, tocar as músicas, mas o alô a gente vai mandar, tá bom? Já são pontualmente 8 horas.
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0: Libera FM, agora são pontualmente 8 horas.
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0: Libera FM, agora são 8 horas mais um minuto. Nota de falecimento. É com grande pesar que comunicamos o falecimento de José Nogueira de Souza, popular José Nogueira, ocorrido no dia 5 de junho de 2026. Neste momento de profunda dor, manifestamos nossas condolências aos familiares e amigos. O corpo será velado na sua residência, está sendo velado na sua residência, no sítio Poço Verde, em Ipubi. O sepultamento ocorrerá hoje, dia 6 de junho, saindo féretro às 11 horas da manhã para o cemitério novo de Ipubi. O luto é o preço que se paga por amar alguém quando o amor é forte. Nenhum adeus é eterno. Libera FM, 8 horas e 2 minutos.
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0: Já estamos de volta com o seu Uma Hora com o Rei Roberto Carlos. Vamos atender os nossos ouvintes, porque o tempo está voando, já são 8 horas mais 5 minutos. Tempo voando rápido demais por aqui. Daqui a pouquinho tem ele, Berg Dial, comandando o Manhã Liberal especial de sábado. Já tem ouvinte conosco. Muito bom dia, bom dia, bom dia.
1: Bom dia, Tonho Carlos. Bom dia para você e todos os ouvintes liberal aqui em Negona. Hoje eu quero pedir a música de Roberto, Como Vai Você. Preço para você, Mário Macarrão e Senhorinha Nimpubi, Cid Preto de Trindade, Dinheira de Pino e Bonete na Serra da Rancharia, Cícero Manoim, Cícero Massapê, Marido Socorro na Volta, na Ilha, Socorro Esmeralda no Peba, Pai Islândia em Serra Branca, para a irmã dela Sara, também para Zé Moreno, Dona Lourdes em Bodocó, Cabecinha Clarice, para a Juvanida em Santa Cruz, Cleo do Gardinho na Hélio, para o Velho Zuzo, Cleonice Maria de Santo Antônio, né? Cícero Ronaldo em Petrolina, e para todos os ouvintes que sim, também para Tonhã em Pubi, para a senhorinha, para todos os ouvintes que estiverem ouvindo na Liberal, para a Ben, para a Chico César, para a Samara, para a Ana Paula e todos os ouvintes que estiverem ouvindo. Tenham um bom dia, um bom sabadão.
0: Bom dia, Negona participando conosco, quem mais? Deixa eu ver aqui, bom dia, bom dia, bom dia. Bom dia, meu amigo Antônio Carlos, é a Linda Ilma. Estamos na escuta do programa. Passa aí a música de Roberto Carlos, As Baleias. Ofereço para minha mãe, Ivonete, e meu pai, Sebastião, para os meus irmãos, Lenilson, Neilson, Vandeilson, para você, Chico César, e todos na escuta. Um ótimo sábado, até segunda-feira. Valeu! Valeu, Linda Ilma, obrigado pelo carinho, sempre aqui conosco. Quem mais? Bom dia!
2: Bom dia, meu amigo Antônio Carlos. É nós, Serra do Brejo, 2, Reto Gelo, é isso aí, parceiro. Mandar aí uma musona aí, de Roberto Carlos, qualquer uma dela, vou oferecer a todos os ouvintes da Liberal. Valeu.
0: Valeu, obrigado pelo carinho da audiência. Tem mais ouvinte? Tem sim, bom dia.
3: Bom dia, Antônio Carlos. Eu sou Keita da Serra da Cabocla. Estou passando para pedir a mão. Nossa Senhora, me dê a mão, cuida do meu coração. Que eu assento. Oferecer minhas filhas, meus filhos, meus 4 filhos, meus 8 netos, meu esposo, que cuidou, e toda a minha família da Serra e da Trindade. Bom dia, Keita da Serra da Cabocla.
0: Bom dia, obrigado pelo carinho da audiência, participando conosco. Deixa eu ver quem mais. Bom dia, bom dia, bom dia. Opa. Vamos lá.
4: Minha casa. Bom dia, Antônio Carlos, toda liberal. Aqui tá falando é casa Graça das Caseiras. Eu quero aviar a música de Roberto Carlos, Uma Mulher Pequena. E sua voz tá ótima. Sua voz tá ótima, tá ótima. A voz de Jesus Cristo lhe deu. Bom dia.
0: Bom dia. Obrigado pelo carinho da audiência. Ainda bem que vocês gostaram, mas tá difícil. Ontem nós tivemos aqui a estreia da Junina Zabumbá retornando, né, ao São João. Um momento bem emocionante para todos. Em falar nisso, quero mandar um abraço para todos os dançarinos, toda a equipe de organização, toda a coordenação da Junina Zabumbá. A voz não ajudando muito, mas a gente estava muito feliz, né, participar deste momento histórico para a gente.

As Baleias, aqui na 99,5. Música linda que nos faz refletir de qual futuro queremos para os nossos filhos, o que queremos que eles vejam com seus próprios olhos ou pelos livros. É. Linda música do rei Roberto Carlos, não é novidade, é claro. E nós vamos para os nossos...

0: Antônio Carlos, aqui é Zuleide do Sítio Meleiro. Passa uma música pra mim ouvir com Roberto Carlos, Amor Perfeito. Ofereço pra meu esposo Ailton, pra meus filhos, pra minhas filhas, pra meu pai, minha mãe, Sítio Lagoinha, Sítio Isabel, pra minha nora Deíris, meu netinho Francisco Heitor, meu genro Gil. E para toda a minha família e todos os ouvintes, para você que é um ótimo locutor, tenha um bom dia.
1: Bom dia, obrigado pelo carinho da audiência. Quem mais? Deixa eu ver aqui. Olá, Antônio Carlos, aqui é Negro do Sítio Carcibinha. Quero pedir uma música de Roberto Carlos, Águia Dourada, para ouvir, ok? Valeu, Negro, obrigado pelo carinho da audiência. Quem mais? Bom dia.
2: Olá, bom dia, Antônio Carlos. Aqui quem fala é Maio do Pablo, na Serra do Olho d'Água. Hoje amanheceu um clima gostoso aqui na Serra do Olho d'Água.
1: Aqui Carlos, também, viu?
2: Tocar essa música com Roberto Carlos.
1: Deu trabalho pra se levantar.
2: Eu sou o meu bem. Apareço pra meu esposo Zé de Bila. Apareço pra minhas irmãs e meus irmãos e todos meus familiares. Tchau.
1: Pois é, aqui chegou a véia, Lorena Kelly. Atrasada como sempre, viu, Lorena?
3: É, sim.
1: Todo dia, todo sábado, 8h15, 8h20, 8h15, 8h15, 8h20. A câmera daqui da rádio flagrou ela chegando 8h20, viu, Lorena? Então, é só pra não passar em branco, viu, Lorena? Pra dizer que a gente não olha esse tipo de coisa. É, essa velha fica chegando atrasada diretamente, a gente sem café, nessa empresa. É assim mesmo, o café chegou, gente, o café... Vamos tomar café? É. Um abraço. Mandar um alô também para Francisca lá na Serra da Inveja. Tem ouvinte? Tem sim. Bom dia.
4: Bom dia, meu amigo Antônio Carlos. Quem fala aqui é Joaquim Mara. Tocando aqui de São Paulo, meu amigo. Nossa, aí você vai passar a música de Roberto Carlos e Baleia. Quero ficar. Meu amigo é Nildo, Nildo Lindo. E pra você, meu amigo, um abraço. Que Deus abençoe. Tenha um bom dia. E o Barbacarrão, volta quando? Estamos na escuta
1: do. Ô, Josimar, nos ouvindo lá em São Paulo, viu, Vani? Que bom. Que bom. A gente agradece demais pelo carinho, tá, Josimar? Obrigado pelo carinho. Já toquei as Baleias agora há pouco pra você. Daqui a pouco a gente toca outra música, tá bom? Meu amigo, o homem, um gigante de nossas amizades. Meu amigo Nanico, bom dia.
5: Olá, Tony Carlos, cuida, aqui é o Nanico. Parabéns aí do José Augusto aí, completou o ano ontem. Desejo aí muitos anos de vida, saúde e paz. E nós estamos aqui, pegados na labuta. Cuida. Aí eu play pra boi. O play pra boi tá ali, pega lá numa rolinha pra nós. Uma carraspiana, daqui um pedaço.
1: Não, pode ser com isso aí. Não sendo com o queijo que eu vou ganhar de você próximo sábado, tá bom, viu? Não sendo do queijo que eu vou ganhar de você no próximo sábado, tá bom. Um abraço, meu amigo Nanico. Quem mais? Tem mais participantes por aqui? Tem sim, bom dia.
6: Bom dia, meu amigo Antônio Carlos. Sou Rita Andrade do Sítio Carnaúba. Estou aqui na audiência deste amado programa. Gostaria de ouvir hoje a música com Roberto Carlos, Águia Dourada, para me ouvir e oferecer a minha esposa Dado, meus quatro filhos, meus seis netos, a comadinha Delta, meu sobrinho Renato, no Sítio Burana, a Ana Cristina, minha sobrinha, no Sítio Burana. E para todos que estão ouvindo este amado programa, principalmente para você, que é um ótimo comunicador, que é um sábio abençoado por Deus, Rita Andrade, Sítio Carnaúba, Bodocó.
1: Vamos atender os nossos ouvintes. Obrigado pelo carinho da audiência de todos, tá bom? Bom dia.
7: Olá, bom dia, Antônio Carlos. Sou eu, Pinto Barça, da Pitombeira. Estou passando para nos pedir uma música de mulher de 40, Roberto Carlos. Sou esse nosso amigo Sérgio Bigode de Serrolândia, nosso amigo Antônio Bruno Cacimba Nova, Ciana Frega no Bom Princípio, né? Sérgio Martins, toda a família. Grupo 2 aqui na Serra da Pitombeira. Nosso amigo Zé de Altaciro, nosso amigo Bal. Toda a minha família, para você que é um ótimo locutor, nosso amigo Cândido de Serrolândia, né? Tamo por cá, tamo bom dia, Antônio Carlos.
1: Aí é o Pinto do Bar, ouvindo o nosso programa. Também meu amigo Ceará, ele é Ele é pernambucano, sabe? Mas o apelido é Ceará, não sei porquê.
3: Alô, Antônio Carlos, aqui é Ceará, Cintaltim. Eu quero ver uma música de Mulher de 40, oferecido a Alessidora Von Raimundão, Antônio dos Santos e Paúba, Antônio Cecílio de Ganeto, a Chico Peixoto, Marchante Paulo, Vanderlan Cabeleireiro, todo mundo está ouvindo esse maravilhoso programa. A minha amiga Alice Paúba. E a todo mundo está ouvindo esse maravilhoso programa.
1: Aí é o Ceará participando conosco. Quem mais?
8: Bom dia, galera. Tô por cá. Tô aqui no Pajéu. Moro aqui no Pajéu, né? O Pajéu do Feijão de Corda. Tô por cá. Mando um alô aí pra todos os ouvintes, né? Dessa rádio maravilhosa, né? Pra todos os flamenguistas, que eu sou flamenguista, né? Chico César também é, já sei. Tô por cá, um alô pra todos do sítio Pajéu, né? Que Deus abençoe a cada um.
1: Se eu não me engano, você é o dono da casa lá do Pajéu, que é pintada de Flamengo. Um abraço, tá? Obrigado pelo carinho da audiência. Vou te dizer uma coisa, viu? Não tem como errar sua casa não, viu? Não tem como errar sua casa. É só dizer, olha, é a única casa que é pintada de Flamengo. Pronto. Um abraço, obrigado pelo carinho da audiência. Já são 8 horas mais 26 minutos. Eu vou ficando por aqui. Já agradecendo a Deus pelo carinho da audiência que vocês nos permitem ter. Agradecendo a vocês por estar comigo desde o início da nossa programação, desde as 7 da manhã. Muito obrigado pelo carinho da audiência. Prometendo a vocês voltar no próximo sábado com mais um programa Uma Hora com o Rei e na segunda-feira com o Debate Bola. Você vai ficando com as minhas últimas de hoje. Daqui a pouquinho tem ele, Bergdial, animando o seu sábado no Manhã Liberal Especial de Sábado, tocando muita música boa, com aquela animação que só ele tem. A todos, uma ótima manhã abençoada por Deus, que Deus nos proteja, Deus nos guie. Ele possa ser sempre a nossa força. Ele possa estar presente em todos os momentos da nossa vida. A todos, um bom final de semana. Aproveitem. E na segunda-feira a gente se vê no Debate Bola. E no próximo sábado com mais um programa. Uma Hora com o Rei Roberto Carlos. Gente, muito obrigado. Tchau.

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1: 8h37.
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Rei Roberto Carlos, da apresentação do seu primo Antônio Carlos. A partir de agora até o meio-dia temos uma festa para comandar. E aí, tudo bem? Tudo legal? Bacana? Maravilha? É sabadão! E a partir de agora a gente vai levar muita música para você, aquele entretenimento gostoso de sábado. E a sua participação através do 96005000 é o nosso libzap para você participar com a gente pedindo música, mandando mensagens de texto, mandando mensagens de áudio de até 30 segundos para participar com a gente até o meio-dia. Ou só um ótimo sabadão, uma festa que a partir de agora começa no seu rádio e você está intimado a participar com a gente. Tempo nublado em Oricuri neste momento, estamos com 22 graus em Oricuri. A mínima para hoje é de 19 graus, a máxima de 28 graus, não há previsão de chuva para hoje, mas o tempo tá fechado, tá nublado em Oricuri, não tem sol até nesse momento, então, minha avó costumava dizer que hoje é um dia propício pra gente sair e resolver as coisas a pé, dá pra pichinchar, dá pra olhar um canto, dá pra olhar hoje, porque hoje o sol ainda não deu as caras, então o tempo tá ajudando, né? Hoje é sabadão, é dia de feira livre em Oricuri. Tá acontecendo a feira livre. Muito bom dia para todos os feirantes aqui de Oricuri. Para você que tá na sua banca nos escutando, para você que tá aí no seu carrinho de picolé, para você que tá no seu carrinho de lanche.

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0: com João Gomes. 8:59. Batista Lima, oi, tudo bem? Chicabana, vai perdoando.
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0: A gente toca assim pra você. Um ótimo sabadão, hein?
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0: 9 da manhã, 2 minutos e eu volto já.
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que a influenciadora e empresária da Ui Pink, Virgínia Fonseca, deve marcar presença no São João de Petrolina no próximo dia 26 de junho. Segundo

potência em Juazeiro da Bahia. Espaço que reúne influenciadores, artistas e grandes marcas durante o período junino. A expectativa é de que sua participação contribua para ampliar ainda mais a visibilidade nacional dos eventos realizados.

0: cidade de Juazeiro, Bahia. É uma parceria do Wesley Safadão com o jogador Petros, que reúne influenciadores aí de todo o Brasil. 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
1: Quem conhece isso aqui, ó? Eu já escutei isso aqui com uma dose de cachaça muitas vezes.
2: Tá bom.
1: Mais ou menos assim.

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A funerária VIP comunica o falecimento de Maria Derenice Galvão de Barros. 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Este é mais um serviço da funerária Frei Damião, a serviço do PAF Vida.

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1: Acho que vocês conhecem bem.

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0: Brasil. Aí é o sucesso com Henrique e Juliano. Quem ama, sempre entende. Metade da estrada. Aí em cima tivemos Henrique Freitas. Programação que toca tudo que você gosta de ouvir. Até o meio-dia temos uma festa para comandar junto com você. O telefone para participação é muito fácil. 96005000. É o telefone para você participar pedindo música. Dedicando para todo mundo e para a mulher de seu Raimundo. Obrigado! Na nossa frente só tem você.
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0: 9:38.

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0: 10 e 2.
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4: 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O luto é o preço que se paga por amar alguém. 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Paz e vida.

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0: turma lá da Sadi Bodorbox, são ouvintes fiéis aqui da nossa programação. Dona Pedrina, encontrei Dona Pedrina esses dias. Sou Berg, ó, tô aqui acompanhando sempre a programação. E por que você não manda alô pra mim, hein? Rapaz, ela puxou minha orelha, viu? Ah, ô, tia Pedrina! Beijão, viu, pra você, pra Patrícia Mocegona, pra Kelinha. Que Kelinha tá com buchão já. Beijão também pra minha amiga Yane. Yane Batista, pra Dona Ivete. Pra o digníssimo esposo da Yane, o Jefferson. O José Ian. E também a Maria Helena. Tá na cidade de Bolocó. Beijão pra vocês, Deus abençoe, hein? Dona Lourdinha Belarmino também tá todos os dias na sintonia. Meu amigo Citonho. Meu amigo Tonzinho Sipa. A Yane tá por aqui, né? Na live com a gente. Weberg, bom dia. Estou aqui acompanhando a Caroline, né, Caroline? Bom dia pra você. Obrigado, hein? 10 da manhã, mais 25 minutos, 10h25, a gente vai ao nosso bloco comercial e volta já já, é rapidinho. A gente tá com você, atendendo os pedidos dos ouvintes, o telefone é 96005000, telefone pra você pedir música, dedicar pra todo mundo e pra mulher de seu Raimundo. 10h25, eu volto já já.
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0: de toda a região. A gente toca pra você mais ou menos assim, ó. 10h32, é sabadão. Ô Edilane, cheiro no coração. Aparecida. Quem tá aniversariando hoje é minha amiga Sandra, lá em Cacimba Nova, né, Sandra? Parabéns, tudo de bom na sua vida, viu? Felicidades mil nessa data super mega e hiper especial, ó. Não vou deixar, aliás, não vou desejar aí que todos os seus sonhos se realizem, porque como eu costumo dizer sempre, vai que você sonha mijando na cama. Aí não dá certo, né? Tudo de bom, Sandra, em sua vida. Deus abençoe sempre e te livre de todo mal, tá bom? Vamos lá, bora de música, produção! Jô, a pé de Neto Brito, única, oferece para seu esposo Dedé. Simbora, bora simbora, bora simbora. Faz mais uma vez comigo, vai.
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0: 10h42, eu volto já já, tem a música de Pablo daqui a pouco pra tocar, viu?
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Estamos de volta, ô Raíssa. Peraí, que é sábado, mas ainda estamos em horário de trabalho. Aí o coração, ó.

0: Beck Bial. É o Nilton Santana, o Simbachapri de Pubi. Eu quero o amor de brega de Hilton Vaga.
1: Bia, bem que seja que assim, vai que não fique todos pulindo badocó, passa aí pra minha amada Batista. Traz o ser azul, pra não ter cheque mais nem mais vem, que eu cresci no filho Renato, oriando na caçula do gato, madre de ter a família na Carnaúba. Pra Heraldo, na Serra da Matinha, o Amaro, tenha um bom dia.
2: Bom dia, Berg. Aqui quem fala é Antônio Bruno de Cacilda Nova. Berg, hoje eu gostaria que você me tocasse os parabéns pra minha amiga Sandra, que era minha vizinha, que hoje ela está morando aí em Ouricuri. Eu quero que você me toque os parabéns com Teixeirinha e ofereço pra ela e peço a Deus que repita essa data por muitos e muitos anos. E Deus abençoe ela, que ela seja aquela, essa pessoa alegre, maravilhosa, sorridente e cheia de amizade. Parabéns, Sandra. Que Deus te abençoe, minha filha. Que Deus te proteja. Então, bom dia, meu amigo.

0: você. Agora 10h59, valeu Carlos. Carlos é o homem do repertório diferente. Top de luxo, né, Carlos?
1: De baralho.

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0: Serafina!
1: 11 e 17. Pablo foi pra Valdeci. Lá em Santa Filomena. É a mamãe de Aninha, né? Ô, Aninha, obrigado.

0: minutos, 11:23, a gente volta já com muito mais.
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2: 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Vamos embora! Essa daí... E a pedidos do meu amigo Júnior. Cuida, Juninho! Júnior Ramos. Esposo de Natália, papai de Benício, de José. Segura! E aí, ó? Um grito.

0: Fubi. 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
0: 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Simbora que a garganta tá judiando hoje.
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0: 11:36. Daqui a pouco ainda tem trabalho, né?

0: comercial e a gente volta já com as últimas.
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0: agradecendo a Deus a oportunidade de mais um dia, só dando uma passada aqui nas últimas participações. O Mário da Liberal tá aqui, o José Fernando Pé de Tarciso, meu amigo Hélio de Ipubi, a Ciana Frangas, o Leide do Sítio Meleiro, minha amiga Cleonides, minha amiga Alan lá do Moraes. Vem aqui, hein, produção? Cadê? Solta aí, vai.
1: Tchau, meu patrão. Bom dia, Bergo de Al. Bom dia,
0: meu amigo Heraldo lá da Serra da Matinha. Cícero Marcos. Obrigado a todos pelo carinho, pela participação, pela audiência. Um ótimo final de semana pra todo mundo e pra mulher de seu Raimundo. E eu.

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1: Meio-dia.
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1: Meio-dia e 23.
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0: meio-dia e 40.
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1: 1
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1: 1:21.
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1: 2 e 2.
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0: 2h22.
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1: 3 e 2.
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1: Eis e 21.
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0: Será que ela volta, gente?
1: Jefferson Moraes, Moraes.
0: Obrigado, irmão. Bom demais. Prazer demais ter você aqui.
2: Tudo bem com vocês?
1: Felicidade enorme estar aqui.

0: Gustavo Mioto, senhoras e senhores.
1: Murilo Ruf, Fortaleza. Pra todo mundo que já mudou por causa de alguém, pelo amor, quero ouvir você assim.

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1: 4 e 3.
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0: 4:21.
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1: 4:41.
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0: Veja aí.
1: Ih, tá gelada.
0: O homem apaixonado não sente fome.
1: Ele só sente sede, né?
0: Pode.
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3: 51.
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0: Успеваем, да.
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Hoje eu tive um reforço do céu. Você é um daqueles milagres. É como arremessar um avião de papel e ele atravessar o oceano e chegar no Japão. Não acredito não que te encontrei aqui.

0: é apenas o estado civil.
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2: 5h42.
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1: 6 horas.
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0: O anjo do Senhor anunciou a Maria, e ela concebeu do Espírito Santo. Ave Maria, cheia de graça, o Senhor é convosco. Bendita sois vós entre as mulheres, e bendito é o fruto do vosso ventre, Jesus. Santa Maria, Mãe de Deus, rogai por nós, pecadores, agora e na hora de nossa morte. Amém. Eis aqui a serva do Senhor, faça-se em mim segundo a vossa palavra. Ave Maria, cheia de graça, o Senhor é convosco. Bendita sois vós entre as mulheres, e bendito é o fruto do vosso ventre, Jesus. Santa Maria, Mãe de Deus, rogai por nós, pecadores, agora e na hora de nossa morte. Amém. E o Verbo divino se fez carne e habitou entre nós. Ave Maria, cheia de graça, o Senhor é convosco. Bendita sois vós entre as mulheres, e bendito é o fruto do vosso ventre, Jesus. Santa Maria, Mãe de Deus, rogai por nós, pecadores, agora e na hora de nossa morte. Amém. Rogai por nós, Santa Mãe de Deus, para que sejamos dignos das promessas de Cristo. Oremos. Infundi, Senhor, como vos pedimos, a vossa graça em nossas almas, para que nós, que pela anunciação do anjo, vimos ao conhecimento da encarnação de Jesus Cristo, vosso Filho, por sua paixão e morte, sejamos conduzidos à glória da ressurreição, pelo mesmo Cristo, Senhor nosso.
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0: E aí, nego, tá chegando?
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1: 8 horas.
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0: 59.
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